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4: Atenção, cansou de cortar tomate e cereja um por um? Então, uma dica especial. Pegue dois pratos, coloque os tomatinhos entre eles e pressione com a mão. Agora, passe a faca bem afiada no vão entre os pratos e pronto! Dezenas de tomatinhos cortados de uma só vez. A técnica é de chefe, com a rapidez que o seu dia a dia pede, né? Bom, fique ligadinho que sempre tem truques novos para você que facilita o seu dia aqui no Coisas e Trecos.
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3: Vem chegando uma dica brilhante na sua rádio favorita. Se você tá com o espelho sujo e o produto acabou, calma, o bicarbonato de sódio resolve e deixa tudo brilhando. Se não tiver, prepare 3 saquinhos de chá preto, coloque no borrifador e veja a mágica acontecer. É só aplicar, passar um paninho seco de microfibra e pronto. Transparência total, sem gastar quase nada. É um truque de mestre para deixar sua casa um espelho de limpeza.
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6: Olá, meus amigos! Tá tudo bem com vocês? Que Deus abençoe o seu dia! E a gente chega por aqui com mais uma mensagem positiva. Preste atenção, a roda da vida não para. O mundo gira e o que é seu sempre dá um jeito de chegar. Nem toda perda é derrota. Às vezes é só a vida se renovando para você crescer e evoluir. Deixe o que não cabe mais se despedir com gratidão.
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11: Floresça nos recomeços. Decisões difíceis e lágrimas fazem parte do caminho, mas elas preparam o solo para você florescer. Enfrente seus medos e suporte as esperas, porque você é muito mais forte do que você imagina, acreditando no seu poder de renovação.
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2: Floresça nos recomeços. Decisões difíceis e lágrimas fazem parte do caminho, mas elas preparam o solo para você florescer. Enfrente seus medos e suporte as esperas, porque você é muito mais forte do que você imagina, acreditando no seu poder de renovação.
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6: Gente, não basta cuidar do corpo, emoções também intoxicam, viu? É, raiva, ressentimento, estresse, sobrecarregam o organismo. Criar uma dieta de pensamentos, ó que importante, é tão importante quanto a alimentação, viu? Práticas como meditação, respiração consciente e gratidão diária ajudam a limpar a mente e trazer equilíbrio. Pense nisso como um detox invisível, mas essencial. Cada pensamento positivo é como um nutriente para a alma.

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4: Aqui com a gente. Atenção, ó. A ciência está confirmando o que as populações tradicionais da Amazônia já sabem há gerações. O açaí vai muito além de um alimento energético, funcionando como um verdadeiro protetor da saúde mental e do corpo. Cientistas decidiram investigar a famosa sensação de relaxamento, relatada por comunidades ribeirinhas do Pará, e descobriram que a fruta tem forte ação neuroprotetora, ajudando no combate à ansiedade e à depressão em adolescentes. Além de acalmar a mente, esses antioxidantes combatem inflamações, protegem o coração e ajudam a prevenir o câncer. A parceria científica reforça a importância do açaí como um superalimento funcional de valor internacional, validando a sabedoria popular por meio de dados médicos e biológicos. Aqui você fica sabendo.
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10: Olha, enquanto a maioria das pessoas corre de chinelo na mão ao avistar uma barata, o cientista filipino Christian Lucanas, de 31 anos, corre com uma lanterna para estudá-las. Conhecido como o Senhor das Baratas, ele é o único especialista do país nesse inseto e já descobriu nada menos que 15 novas espécies nas florestas das Filipinas. Lucanas admite que também tinha pavor de baratas quando era criança, mas hoje defende que elas são injustiçadas. Longe de serem apenas pragas de esgoto, as mais de 4.600 espécies conhecidas e as milhares que ele acredita que ainda vamos descobrir possuem papéis ecológicos fundamentais. Para evitar o climão em festas, ele costuma dizer apenas que trabalha em um museu. Mas na prática, ele é o maior advogado desses bichinhos que a evolução caprichou na resistência.
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15: Gente, varie as frutas, pois cada cor traz um benefício. Vermelhas são antioxidantes, amarelas fortalecem a pele, roxas protegem o coração. Apostar na diversidade garante um detox completo e saboroso. É como pintar o prato com saúde, transformando cada refeição em uma explosão de nutrientes e vitalidade.
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1: Use o alho como tempero funcional. O alho não é apenas tempero, ele é um ativador de enzimas que favorecem a limpeza interna. Cru ou refogado, fortalece o coração, ajuda no processo de desintoxicação. Incluir alho no preparo diário é como adicionar uma dose extra de proteção ao prato. Ele é simples, acessível e é poderoso.
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0: Cana aqui no Barba, Cabelo e Bigode pra você. Mochila, bolsa, bag, apesar de muitas vezes serem complementos para um look e até funcionais para carregar os pertences, ela precisa também acompanhar o nosso estilo. Precisa conversar com o visual, expressar personalidade e fazer parte do contexto. Então, se você nunca reparou ou se você nunca se ligou na escolha desse acessório, comece a prestar atenção agora. Com certeza vai fazer muita diferença, vai lhe trazer mais confiança e presença visual. Pegou o código? Então já sabe, né? Até a próxima dica.
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1: Agora! Olha, enquanto a maioria das pessoas corre de chinelo na mão ao avistar uma barata, o cientista filipino Christian Lucanas, de 31 anos, corre com uma lanterna para estudá-las. Conhecido como o Senhor das Baratas, ele é o único especialista do país nesse inseto e já descobriu nada menos que 15 novas espécies nas florestas das Filipinas. Lucanas admite que também tinha pavor de baratas quando era criança, mas hoje defende que elas são injustiçadas. Longe de serem apenas pragas de esgoto, as mais de 4.600 espécies conhecidas e as milhares que ele acredita que ainda vamos descobrir possuem papéis ecológicos fundamentais. Para evitar o climão em festas, ele costuma dizer apenas que trabalha em um museu, mas na prática ele é o maior advogado desses bichinhos que a evolução caprichou na resistência.
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1: Deve ter acabado os créditos, né?
2: Pois é, chamada a cobrar pode ser um negócio interessante.
1: Bora atender?
2: Vamos lá.

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1: Chegando por aqui na melhor do seu rádio com mais uma edição do Barba, Cabelo e Bigode pra você. A bermuda é uma peça que traz uma vibe mais casual pro nosso visual, para dias mais quentes e ocasiões mais tranquilas. Para eventos comuns da nossa rotina, tipo um passeio no shopping, um churrasco com os amigos, um passeio no parque, orla da praia, um happy hour informal, a gente pode investir em materiais que acompanham tudo isso também. Exemplo do jeans, do moletom e também do tecido sintético. Pegou a dica, né? Então já sabe. Até a próxima dica.
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1: Edson Hudson.
2: Edson Hudson.
1: Segura, amigos.
3: Bruno, fala, Edson. Já teve amor de ping-pong na sua vida?
4: Mas é a minha primeira história pra você.

0: curioso, né? Então se liga aí, está no ar o nosso Curiosidades.
1: Está no ar o nosso Curiosidades. O azul do jeans não foi uma escolha à toa. Essa tonalidade semelhante ao azul violeta tornou-se padrão desde a patente de Levi Strauss. Ele percebeu que ao ser exposto à água quente, os corantes permeavam o tecido e se fixavam nas fibras, o que não ocorria quando o corante utilizado era o índigo. O corante aderia à parte externa das fibras e, em contato com a água quente, desapareceria gradualmente ao invés de penetrar mais no material. Ainda que fosse indesejável em peças de roupas mais delicadas, essa característica era bem vista nas calças jeans. Sabia dessa? Legal, né? Curiosidades de hoje fica por aqui. Até o próximo.
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3: 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Cuide-se bem com essas dicas.
4: Cebola, cenoura, brócolis e beterraba contêm antioxidantes e enxofre que favorecem a eliminação de resíduos químicos. Comer esses alimentos crus preserva nutrientes e dá crocância às refeições. Uma salada colorida no almoço não é apenas acompanhamento, é um banho interno para o organismo que ajuda a manter a pele mais bonita, intestino ativo e energia constante. Pega a dica.
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1: Oi, como é que você tá? Tá chegando por aqui mais uma dica exclusiva do Barba, Cabelo e Bigode só pra você. Se liga aí. A bermuda masculina é certeira e a dica de hoje é referente ao comprimento ideal dela. Falando de maneira global, a linha dos joelhos ou a 2 ou 3 dedos acima. É um ponto de referência sensacional para o comprimento da bermuda, viu? Essa referência da linha dos joelhos é um excelente ponto que equilibra todos os tipos de corpos masculinos. Seja você alto, baixo, magro, gordo, forte, pois é, uma medida que não vai achatar suas pernas, vão alongar muito, viu? Você vai ter um visual aí mais balanceado pro seu corpo. Até a próxima dica.
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0: Sidhar, um jovem indiano de 19 anos, decidiu que não deixaria uma condição genética raríssima ditar o seu destino. Ele é portador de hipertricose, a famosa síndrome do lobisomem, e tem 95% do rosto coberto por pelos. Hoje, ele é recordista do Guinness e transformou o que antes era motivo de bullying em uma carreira de sucesso como influenciador digital. Com mais de 260 mil seguidores, Lalit compartilha sua rotina e mostra que a vida com a síndrome não é simples. O excesso de pelos atrapalha a visão, a audição e até a alimentação. O jovem, que já chegou a levar pedradas na infância por ser considerado diferente, agora celebra o emprego dos sonhos na internet, provando que o empoderamento é a melhor resposta contra o preconceito.
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1: Nada é permanente. Olhe para trás e veja o quanto você mudou em apenas um ano. Planos novos surgiram e medos antigos ficaram pelo caminho, provando que na vida a única constante é a mudança. Celebre quem você se tornou e prepare-se para o que o futuro reserva.
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1: De volta na sua, tá no ar, Fique Sabendo. E atenção, as redes sociais criaram um tribunal invisível, onde a nossa autoestima é julgada por curtidas e comentários. O que começou como uma diversão virou uma busca incessante por validação digital, em que os números e métricas definem se o nosso dia será bom ou ruim. O alerta é que esse ciclo vira uma prisão emocional. Quando passamos o dia comparando nossos bastidores com o palco perfeito para os outros, o sentimento de inadequação e o medo da rejeição só crescem. O resultado é uma insegurança profunda que faz com que a gente esqueça quem realmente é fora das telas, priorizando a imagem digital em vez

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3: Oi, de volta na sua rádio, na sua programação. Sabe aquela dor de cabeça chata que teima em aparecer toda hora? Ficar engolindo analgésico por conta própria não resolve o problema, viu? Preste atenção. Especialistas alertam que esse incômodo constante pode ser o seu corpo avisando sobre pressão alta, ansiedade, problemas de visão ou enxaqueca. Em algumas situações, a dor persistente também esconde doenças reumatológicas ou condições neurológicas que exigem cuidado. Por isso, se a cabeça não para de latejar, o melhor caminho é procurar um médico e investigar a causa.

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4: 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Conhecido como o Senhor das Baratas, ele é o único especialista do país nesse inseto e já descobriu nada menos que 15 novas espécies nas florestas das Filipinas. Lucanas admite que também tinha pavor de baratas quando era criança, mas hoje defende que elas são injustiçadas, longe de serem apenas pragas de esgoto. As mais de 4.600 espécies conhecidas e as milhares que ele acredita que ainda vamos descobrir possuem papéis ecológicos fundamentais. Para evitar o climão em festas, ele costuma dizer apenas que trabalha em um museu. Mas na prática, ele é o maior advogado desses bichinhos que a evolução caprichou na resistência.
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7: Fala pessoal, tudo no ar o Curiosidades de hoje. Se você acha que o universo é uma barulheira só, prepare-se para o silêncio absoluto. Como o som precisa de um meio como o ar ou a água para se propagar, o vácuo do espaço é completamente mudo. Esqueça as explosões barulhentas dos filmes de ficção científica. Lá em cima, ninguém consegue ouvir nada. É uma imensidão de paz e quietude que a gente mal consegue imaginar aqui na Terra. Olha, que coisa, não sei se vocês queriam isso tudo não, né? Esse silêncio todo, vocês queriam? Muito obrigado pela audiência e até o nosso próximo Curiosidades. Valeu!
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9: Tchau.
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5: Olha, enquanto a maioria das pessoas corre de chinelo na mão ao avistar uma barata, o cientista filipino Christian Lucanas, de 31 anos, corre com uma lanterna para estudá-las. Conhecido como o Senhor das Baratas, ele é o único especialista do país nesse inseto e já descobriu nada menos que 15 novas espécies nas florestas das Filipinas. Lucanas admite que também tinha pavor de baratas quando era criança, mas hoje defende que elas são injustiçadas. Longe de serem apenas pragas de esgoto, as mais de 4.600 espécies conhecidas e as milhares que ele acredita que ainda vamos descobrir possuem papéis ecológicos fundamentais. Para evitar o climão em festas, ele costuma dizer apenas que trabalha em um museu. Mas na prática, ele é o maior advogado desses bichinhos que a evolução caprichou na resistência.
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12: Aqui você fica sabendo, de volta na sua rádio favorita. E atenção, o uso problemático das redes sociais aumenta sintomas depressivos em adolescentes, especialmente antes dos 16 anos. Um estudo da Universidade Miguel Hernández, na Espanha, revelou que esse impacto negativo diminui conforme o jovem envelhece e ganha maturidade. A pesquisa acompanhou mais de 2.000 estudantes por um ano para entender como o comportamento digital afeta a mente. Esse estudo acende um alerta sobre a vulnerabilidade emocional no início da adolescência. O equilíbrio no tempo de tela é crucial para proteger a saúde mental nessa fase de formação. Monitorar o uso é a melhor estratégia para evitar que a conexão digital vire isolamento emocional. Aqui você fica sabendo. Tchau, gente.
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1: Oi, gente, de volta com Fique Sabendo. Ó, atenção, sentir dor ao correr nem sempre é cansaço muscular. O culpado pode ser o seu tênis. O calçado é a ponte entre o corpo e o solo, sendo a primeira barreira para proteger os joelhos, quadris e coluna do impacto. Segundo especialistas do Hospital Sírio-Libanês, a escolha deve ser técnica e nunca baseada apenas na estética do modelo. Um tênis errado redistribui o peso de forma desequilibrada, sobrecarregando ossos e tendões a cada passada. Esse impacto acumulado limita o desempenho e abre portas para lesões sérias e crônicas a longo prazo. Investir no calçado correto é garantir que seu esqueleto suporte a carga sem sofrer danos desnecessários. Fique sabendo, fica por aqui. Amanhã a gente volta.

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3: De volta, gente querida, com Fique Sabendo. E ó, atenção, a dúvida se o consumo de água faz perder peso é uma das mais comuns nas academias e consultórios. A resposta curta é sim, mas não do jeito que as lendas urbanas dizem. Diferente do que muitos pensam, a água não funciona como um detergente que lava a gordura para fora do corpo. O processo é puramente biológico e químico. A água é o combustível do seu metabolismo. Imagine que o seu corpo é uma fábrica. Sem água, as máquinas trabalham mais devagar, a queima de calorias cai e o uso da gordura como energia fica prejudicada. Estar bem hidratado garante que o seu motor esteja sempre regulado para queimar o máximo possível, tanto no treino quanto no sofá. Aqui você fica sabendo.
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5: Esqueça o IPTU e o condomínio. Um casal brasileiro decidiu que o melhor CEP é aquele que muda conforme a vontade do motorista. Eles transformaram um ônibus antigo em uma mansão sobre rodas totalmente autossuficiente, equipada com cozinha, dormitórios e painéis solares no teto para garantir energia mesmo no meio do nada. Mas o que realmente faz qualquer vizinho de estrada morrer de inveja é o quintal improvisado. O projeto conta com um deck externo e uma piscina, transformando cada parada estratégica em um resort particular. É o equilíbrio perfeito entre a liberdade da estrada e o luxo de casa com lazer, tudo isso movido a diesel e luz do sol.
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10: Atenção, cansou de cortar tomate e cereja um por um? Então, uma dica especial, pegue 2 pratos, coloque os tomatinhos entre eles e pressione com a mão. Agora, passe a faca bem afiada no vão entre os pratos e pronto! Dezenas de tomatinhos cortados de uma só vez. A técnica é de chefe, com a rapidez que o seu dia a dia pede, né? Bom, fique ligadinho que sempre tem truques novos pra você que facilita o seu dia aqui no Coisas e Trecos.
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0: fazer mais um?
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2: Tô chegando também. Aquela hora gostosa de diminuir um pouquinho o ritmo da semana e deixar a viola te fazer companhia. Eu sou o De Luca. Tá no ar mais um Violada Sertaneja. E hoje tem moda de viola, tem boiadeiro, tem estrada, tem saudade, tem amor e tem aquelas histórias que parecem ter sido escritas lá no interior, só que acabam encontrando um lugar dentro do coração da gente, onde quer que a gente esteja, né? No domingo nós temos o dia do alfaiate e também a data da oficialização da letra do hino nacional brasileiro. Muita história pra gente lembrar, hein? Já que a gente tá falando de história, música sertaneja também é um pedacinho enorme da história desse país, viu? Nasce no interior, ganha estrada, atravessa gerações e continua chegando até nós aqui pelo rádio. Bora começar a nossa violada?
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2: E pra começar, vamos de Carreira e Capataz, participação do João Mulato em Capial. Música que já chega trazendo um personagem muito característico do nosso interior, o Capial. Homem simples do campo, vivendo lá no meio do sertão, cercado pela natureza e pelas coisas da vida rural. Bora matar a saudade?

0: compadre, se nós parar pra pensar mesmo, pobre nesse mundão sofre o diabo, né?
1: Fazer o quê, compadre? É só matando os enjeitados, não é?
0: Ué, vamos matar eles então.
1: Vambora.
0: Bora.
2: Quando

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1: Fechando com César Menotti Fabiano, proposta, participação do Rio Negro e Solimões. Começou bonita esse violada de hoje, hein? Eu vou ali rapidinho e daqui a pouquinho tem mais estrada, mais viola e muito mais história aqui no nosso violada.
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2: E já estamos de volta e agora abrindo o segundo bloco com uma história que tem mulher valente, boiada e uma mineira que não precisava de ninguém pra mostrar serviço, não. Vamos abrindo com Divina e Donizete, mineira de Uberaba. A música é do Paiozinho e Zé da Pera e conta a história de uma morena que o boiadeiro encontra lá em Pouso Alegre. Ela diz que nasceu em Uberaba, cresceu trabalhando no campo, monta burro bravo e não perde uma laçada. Vamos curtir essa história?

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1: Violada continua e a gente vai entrar numa daquelas histórias que o sertanejo sabe contar como ninguém. Boi Soberano, Tião Brasil e Parentinho, música muito famosa, composição do Carreirinho, Isaltino Gonçalves e o Pedro Lopes. Bora viajar nessa moda?

0: com Fafá de Belém, Nuvem de Lágrimas, bom demais, hein? Daqui a pouquinho tem mais violada, mais saudade, rapidinho tomar aquela água e já já a gente volta com mais som por aqui.
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1: E já chegando nas últimas de hoje, no nosso Violada, pra fechar a programação, vamos começar com Lourenço Itabaí, Peão de Rodeio.

0: vai chegando ao fim com essa daqui pra gente matar a saudade. Carreiro Fili Praense, Porta do Mundo. E que encerramento com chave de ouro, hein? Pra gente finalizar mais um Violada. Nossa viagem de hoje foi demais, né? Fala a verdade, hein? Muita história, muita música boa. E eu quero agradecer de coração o seu carinho. Mais uma vez, onde quer que você esteja, a viola chega até você. E já desejando aqui um ótimo fim de semana. Muito obrigado pela sua sintonia. E na próxima, se Deus quiser, estamos de volta. Eu, Deluca, você é o melhor ouvinte do mundo, com muita moda aqui no nosso Violada Sertaneja. Aproveita aí seu fim de semana, beijo no coração, fica com Deus e até a próxima, valeu.
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12: Vem chegando uma dica brilhante na sua rádio favorita. Se você tá com o espelho sujo e o produto acabou, calma, o bicarbonato de sódio resolve e deixa tudo brilhando. Se não tiver, prepare 3 saquinhos de chá preto, coloque no borrifador e veja a mágica acontecer. É só aplicar, passar um paninho seco de microfibra e pronto. Transparência total, sem gastar quase nada. É um truque de mestre para deixar sua casa um espelho de limpeza.
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Bom dia, Chaguarada Véia. Edu Lucuri é por aqui, estamos começando por aqui mais um programa da Lamo Véio, aqui pela Rádio Emoção FM 90.1, 92.7, Rádio Emoção FM, amiga do Vale. Hoje dia 13, hoje temos o 13º dia do mês de setembrinho. Estamos quase chegando aí na metade aí do mês do setembrino, velho. Temos aí outubro, novembro, meu Deus do céu, falta 3 meses e meio, temos outubro, novembro e dezembro, 3 meses e meio para a chegada aí do ano de 2027. Eu sempre lembro que se falava que das Titnet Tory Stories 2000 não ia passar, não ia passar. Estamos aí quase chegando em 2027. Esperamos aí que a sua semana tenha sido de alegria, felicidade, saúde, porque hoje nós vamos por aqui até o meio-dia, um fazendo companhia pro outro. Vamos fazer um pouco de fofoca de novo, isso que é o legal. 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No programa de hoje, nós já fizemos nosso mate velho. Poxa, o tempo, logo mais estaremos trazendo a previsão do tempo para hoje também, para os próximos dias. Mas hoje pela manhã, quando eu vim pra cá, lá em Bom Retiro, já tinha sol, aí ele tava vindo ali pras bandas aqui de Lajado, Arroio do Meio, aí já começou a fechar o clima. Mas logo mais nós estaremos trazendo a previsão do tempo, nós vamos ter mate doce, nós vamos ter música velha, música nova, música dos nossos tempos, nós vamos ter charadinha, nós vamos ter sorteio de brinde, e o mais importante é você do outro lado do rádio, velho, fazendo parte da nossa programação, começando com essa aqui, já estamos de volta. Oh.

Estamos outra vez de volta, Maria. Rolemos música com os atuais. A música Quando Não Estás, que valsinha legal, né? Olha, Adela, isso faz a gente lembrar quando a gente era mais novinho. Me anorriou um bora, igreja. Deus do céu, a gente, como é que fala, ritia, é? A gente ritiava pelo salão. Ah, deslizava pelo salão, velho. Só por cima daquela farinha de milho moída grossa. É o som dessas musiquinhas legal, né? Rolemos então os atuais, rolemos também mais uma e também começamos o nosso programa com outra por aqui. Vamos acompanhar por aqui como vai ser a previsão do tempo para hoje e também para os próximos dias aqui no Vale do Taquari. Nós temos hoje, domingo, dia 13 de setembrino, a temperatura nesse exato momento em 13,6 graus, é friozinho. É do moço Manor Tiago, pai, tia. Ainda ontem à noite. Ainda ontem à noite se encheu um 2 litrão com água quente para esquentar os pezinhos. Ainda acredito que próximos dias já teremos mudança. Para hoje, então, ó, instabilidades ainda atuam nas primeiras horas do dia, mantendo a cobertura de nuvens e a condição para chuva fraca ou garoa isolada. Olha que interessante aqui, no decorrer do período, o tempo melhora e o sol volta a aparecer entre nuvens. Os ventos sopram quadrante sul, que eu não sei o que é, e impulsionando o ar frio e mantendo a temperatura baixa durante o dia. Pois é, a temperatura não deverá ultrapassar os 16 graus aí nesse domingo. Eu não sei se é ou se não é, mas a princípio o tempo é para ficar meio lusco-fusco. De manhã, um kurzweda muito, e aí meia de tarde é pra sol entre nuvens, e à noite é pra ficar escuro. É, não quer escuro. Amanhã, portanto, segunda-feira, olha que interessante, dia 14 de setembro. O tempo ainda não fica completamente firme aqui no Vale do Taquari devido ao deslocamento de instabilidades sobre o estado. A nebulosidade predomina e nas primeiras horas do dia favorece a ocorrência de bancadas de chuva ao longo do dia na região. Porém, intervalos de melhoria com possíveis aberturas de sol também não são descartadas. As temperaturas permanecem amenas durante boa parte do dia, mínima 10 e a máxima também. Olha que interessante aqui, então, a Midas Captas Network, né? Não é para passar a marca dos 17 graus amanhã, segunda-feira. Terça-feira também, tempo chuvoso, meio que instável, assim, lusco-fusco, mínima 9 graus e a máxima não passando dos 18. Quarta-feira já começa os períodos de melhora, porém a mínima amanhece com 7 graus e aí à tarde a máxima chega aos 20 graus. Quinta-feira, dia 17 de setembro, mínima 9 graus, máxima 25, já começa a esquentar, sem previsão de chuva. Sexta-feira, dia 18 de dezembro, mínima 11, máxima 27. Olha que interessante, olha aqui, de 17, ó, hoje então máxima 16, amanhã 17, terça 18, quarta 20, quinta 25, sexta 27 graus e o sábado também 27 graus. A mínima registrando 14. Essa foi a previsão 39º Distrito Meteorológico e Aerolítico aqui do programa Dormão Velho. Vamos lá, trazendo os primeiros abraços do nosso início de programa por aqui. Quero mandar um super abraço por aqui pro nosso amigo o Cuca, lá do Cuca Sonorizações. Olha que legal, tava esses dias ainda, viu, Cuca? Eu estava falando de você. Estava falando de você, porque um dia você sonorizou lá em Chacarezinho, lá Encantado. Era um baile de chope. Meu Deus, aquele dia nós quase apanhemos. Quase apanhemos. Oxa, tempo legal, velho. Um dia que a gente se encontrar, a gente conta essa história
e tu vai lembrar. Forte abraço, nosso amigo Cuca. Também aqui mandar um super abraço lá pra Cláudia Suzana de Oliveira Moura, lá de Cruzeiro do Sul. Super abraço, bom domingo. Também aqui a Lirce Klein, né? Lirce, né? Excelente, abençoado domingo para todos nós e também para vocês aqui da Rádio Aveia. Estamos aqui em Olarias Lajardo, na sintonia. Um forte abraço para vocês também. Tá colocando aqui o seu neto, que nas promoções lá do Dia das Crianças. Abraço, o Fabrício Horgsaruk. Olha que legal, grande bicho velho. Também colocando lá a Alana, participando aqui das promoções, Ademir de Silé. Alô, Silé Veia, desejando também um excelente domingo e abençoado a todos os ouvintes e também aqui para nós da Rádio Veia. Super abraço, viu, Silé? Para você, pro Írio e todos os seus familiares. Vamos aqui, nossa charadinha de hoje. Teremos hoje novamente um sorteio de um kit de limpeza da Girando Sol aqui para você participar, responder e na finaleira você concorre a esse kit de limpeza. É bastante coisa, uma sacolada aí de coisas para você. E para você participar, você responde. Então presta atenção, o que é? Não tem cabeça. Olha, essa aqui eu não sei, isso aqui foi a Sibila Véia que me arrumou ontem, meio, ela já tinha tomado uma caipira e aí ela me passou isso aqui. Ó, o que é? Não tem cabeça, não tem cabelos, mas quando velho fica careca. Não sei, o que é, não tem cabeça, não tem cabelos, mas quando é velho, fica careca. Jogando mais música por aqui, já mais participações, chegando essa aqui, ó, e dá.

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0: estamos outra vez de volta por aqui. Eu tava aqui pensando, bem sozinho, assim, sem muita pretensão. Eu tava refletindo. Se quer, quer. Se não quer, não quer. E é realmente assim que nós vamos prosseguindo por aqui com a nossa charadinha de hoje. A nossa charadinha para você que tá chegando é o que é. Nós estamos recebendo aqui nos estúdios a visita do Schneidinha. Schneidinha faz tempo que não vinha mais, né, Schneidinha? A última vez deve ter sido lá por junho, julho, né? É, faz bastante tempo aí que o...
1: Meio ano.
0: Faz bastante tempo que não aparecia mais. Eu tenho recebido pouca visita. Eu acredito que a minha fama, ela não tá legal. Tu sabe por que isso aconteceu? Aconteceu porque em outros momentos eu enchia sempre o chimarrão pela bomba. E aí acabava queimando os beiços. Aí as pessoas começaram a fofoquear demais e não vinham mais tomar mate doce. Mas tá bom, o Schneidinha ainda vem, o do mate ainda continua doce, né? Tá bom, legal. Vamos lá, nossa charadinha de hoje aqui é o que é, que não tem cabeça, não tem cabelos, mas quando o veinho fica careca. Essa é a nossa charadinha de hoje. Na finaleira, você concorre por aqui um super kit de limpeza da Gerando Sol. Quero aqui mandar um super abraço pra... Vamos ver quem tá junto com nós por aqui. A Ila Maria Miller. Ila Véia também acertando por aqui a charadinha. Super abraço. Ila, depois não deixa de contar pra nós. O que vai ser a boia? Qual vai ser o cardápio aí desse domingo dia 13? Tá bom? Super abraço aí pra vocês lá em São Paulo, Santa Clara do Sul. Também aqui a Maria Helena Mariani, lá dos Três Saltos, Pacho, lá de Travesseiro. Abraço pros nossos amigos lá da cidade de Travesseiro. Faz tempo que não vou mais, viu, Schneider? Puxa vida aí. Lá faz bastante tempo. Mas eu sempre gostei muito lá do Três Saltos Baixo, Picada Vinagre, sempre achei um nome muito legal. Qual é o outro? Três Saltos São João, né? Três Saltos Baixo não é para quem vai em direção a Coqueiro Baixo, né? É, se eu não me engano, acho que já devo ter passado alguma vez. Um lugar muito bonito ali daquela região para quem vai, mas também é bonita para quem vem. Também legal. Abraço, viu? Maria Helena Mariani, Três Saltos Baixo. Abraço pra Lourdes Rectigel, Forqueta Baixa. A Rui do Meio, a Lourdes, que é mãe aí. Eu estudei lá com os dois filhos dela, o Sassá e também o Volney. Abraço aí pra eles. Ó, a Classi também tá respondendo por aqui a nossa charadinha de hoje. Super abraço, bom, bem o Schneidinha, sim, ela tá perguntando, sim, o Schneidinha, ela é muito ciumenta ou não?
1: Não.
0: Ela tá perguntando não, aqui.
1: Aí
0: tá vendo? Ela tá perguntando, o Schneider realmente tá aí.
1: E ela vai hoje tarde com a irmã dela aí.
0: Opa, vai lá para as imigrantes. Eu sei que tu falou que tu também é um pouco ciumento, né? Mas tu sabe que realmente... Tu é ciumento. Meu Deus, a Sibila é muito ciumento. Mas olha, fui time, mais um corte, né? Ai, tá bom. E pra você também que quiser responder aqui pra nós, se acha que realmente tem um pouquinho de ciúmes, se é bom ou se não é, né? Eu não sei, eu acho que é bom. Acho que é bom. Ela, olha, de novo, o Schneidinha realmente tá aí. Isso não é uma gravação? Eu digo, não, Glacir. É, o Schneidinha tá aqui mesmo, ele tá tomando o matezinho, Deus o livre, olha. tá bom, um abraço lá pra Gracinha, um abraço também por aqui, o Renatinho, olha lá, que legal, meu grande amigo Renato Damida. Renato Damida foi meu colega de trabalho, acredito que por mais de 10 anos, né, Renatinho? Renatinho aí, patrão do CTG Querência da Mata, lá de Mato Leitão, mandar também um super abraço aí pra sua esposa, Ângela. Meu grande amigo, já tomemos muito mate, né, Renatinho, velho? Um super abraço, meu grande amigo Renato Damida, lá de Mato Leitão. Um abraço também lá, boa, tão indo pra Nova Brécia jogar bocha na grama. Olha lá, nosso amigo Vendelino Bildauer, lá do Morro Leão, lá na cidade de Capitão. Ô Vendelino, nos conta aí no próximo domingo como é que foi essa jogada de bocha, né? É, conta aí pra nós. E aí, Vendelino não é fracote não, né? Um abraço aí pra vocês, bom domingo. E vamos lá, vamos chegar em um bloco de música, já mais participações.

0: temos outra vez de fora. Bora aqui. Agora nós temos, meu Deus do céu, olha, você não vai acreditar. Já temos aí próximo das 10 horas da manhã, da nossa manhã de domingo. 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E para você concorrer ao nosso brinde de hoje, que é um kit de limpeza. O kit de limpeza tá girando o sol, você responde o que é, o que é. Ó, não tem cabeça, não tem cabelos, mas quando o veinho fica careca, aí você manda pra cá pro 99 70 99 70 90 10. Quero aqui mandar um super abraço, um super abração lá para, vamos ver, bom dia, Juliane lá da Medianeira. Tá desejando um bom domingo a todos, em especial para minha família, Rodrigo, Kelly, Nicolas. E a resposta certinha, via Juliane Schneiker. Super abraço para vocês, um excelente manhã, excelente domingo a todos vocês. Também lá a Tere Silveira, lá da cidade de Mussum. Olha que legal, né? Um forte, forte abraço aí para vocês também, respondendo e acertando por aqui. Um abraço aqui é o Clemente Merlo, lá de São Caetano, Arroio do Meio. É, o bicho velho também tá afiadinho aqui nas nossas charadinhas de hoje. Hoje o mate tá legal, né, Charadinha? Tá legal, tu sabe, eu não gosto muito. Eu não gosto muito, mas hoje eu fui obrigado, viu, Charadinha? O mate velho, eu hoje pela manhã eu botei um pouco, eu vou ensinar pra vocês, viu? Porque o Charadinha tá dizendo que ficou bom com o mate. Ô, Classi, sim, ele tá aqui, sim, né? Só pra incomodar a Classe, estamos só incomodando ela, né? O mate, eu boto um pouquinho de erva embaixo, Snaidinha. Um pouquinho de erva embaixo e aí bota água e aí depois coloca a erva em cima. Em cima da água, bota ali bem de ladinho por cima, bem legal. E aí ela fica mais soltinha a erva, é melhor do que você virar ela num virador de erva mate. Ah, esse é o meu ponto legal do mate, né? Então, cada um, cada qual. Mas eu acho que fica legal, só tem que esquentar um pouco mais da água e hoje tá um pouquinho, caiu um pouquinho mais de açúcar dentro da erva. Tá doce, né? Tá doce, mas é legal, né? Ah, diga. Azedo. Eu falando em doce, eu toda vez eu lembro, eu acho que ninguém mais faz isso. Que é a sobremesa de chuchu. Tu já chujo sirup, né? Chujo sirup. Barbaridade, isso nunca mais eu vi. E olha que ano passado, esse ano ainda, como deu chuchu, né? E lembro sempre que a gente comia sempre com arroz que sobrava. Ai, Rodimama e Manbice Rais Meagro fazia um pouco mais de arroz para sobrar. Aí logo depois do meio-dia, então para sobremesa, a gente comia, era sempre aquela a sobremesa de chuchu em calda. É, tu sabe como faz, Nadinha? Sabe?
1: Tem que...
0: Fala ali no...
1: Pode ser
0: esse? Calma aí, fala aí, Nadinha.
1: Oi.
0: Fala aí.
1: Oi. Alô?
0: Fala aí.
1: Oi.
0: Agora sim.
1: Então vamos lá.
0: E aí, como é que faz essa...
1: Essa... O chuchu tu faz que nem as moranga pobre. Tu bota num... É um tipo de caldo, deixa um dia e meio.
0: Será que o chuchu precisa deixar em
1: caldo? Não, é bom, aí ele cria uma casquinha por fora. Ela fica mais durinha, ela fica, dá uma casquinha.
0: Mas isso eu não sabia, Jnadinha,
1: ela
0: não.
1: Fica mais, porque as morangas tu faz também assim, aí dá uma casquinha mais... Segura, mas não é tão molezinho.
0: Olha aí, não sabia, mas eu lembro perfeitamente na época.
1: Ah, mas tu pode cozinhar ela direto, cozinhar não, um pouco, e daí depois do cozinho o açúcar primeiro, aí não coloca logo o chuchu. Depois, quando o açúcar tá ficando mais. Você tem que ele puxa já.
0: Ah, eu sei aí que. Ele, eu sei que
1: ele cria água depois.
0: Sim, eu lá em casa, agora faz um tempinho que não mais, eu sempre fazia a sobremesa de maçã. Aí também para botar bastante açúcar, bota a maçã cortadinha lá dentro e bota uns 3, 4 cravinhos. E se quiser também colocar um corante, é, aqueles corantes vermelhinhos, fica a aparência, que, fica legal também.
1: Eu vou ter que trazer, eu trouxe pra a turma aqui, pra o Claudinho comeu tudo.
0: Comeu?
1: aquelas laranjas.
0: Ah, isso.
1: Até a classe, eu vou ter que trazer pra ti também. Acho que eu já trouxe pra ti também.
0: Pode ser. Pode ser. Que bom tu trazendo.
1: Dois, 3 dias. Até tem um spot ali, me ligaram esse dia aqui. Tem uns 3 spots por ali aqui.
0: Legal. Pra quem vai o abraço, Chinadinha?
1: Olha, em primeiro lugar, pra classe, é pra caprichar nas costelinhas ali, na maionese também.
0: Bom.
1: E pra toda a turma do Passo do Corvo e da Cascaleira ali, que são muitos amigos ali.
0: Tá bom.
1: E amigas também.
0: Tá bom, esse é o Schneidia, veio tomar seu mate, veio, tu sabe, a gente tava pouco conversando, alguém sabe, eu não sei como é que é o nome em alemão, eu sei o nome só em brasileira. A gente ficava aí algumas coisas, não lembro o nome em alemão, outras em brasileira, que é o tal do queijo do porco. Eu sei o que que é morcia, eu sei o que que é torresmo, eu sei o que que é plutvos, mas eu ouvia falar muito em queijo de porco. Se alguém souber, manda pra nós. Chega no meu bloco de música, já mais participações.

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0: Estamos começando por aqui nossa segunda hora aqui do programa do Irmão Velho, que vai ao ar sempre todos os domingos, sempre das 9 até o meio-dia. É pra quem gosta e também pra quem não gosta. É pra quem liga na rádio, é pra quem não liga na rádio velha. E assim nós vamos prosseguindo cada dia mais veinho por aqui. Eu tenho falado, repetido e insistido. E cada dia mais,
1: nesta via,
0: sempre é um dia a menos. Então, por isso a gente tem que se dar bem com as pessoas e aproveitar cada dia. E não deixar as coisinhas pra depois, né? Quer tomar um matezinho doce? Toma um matezinho doce. E é por isso que nós fofoguemos, né? Por quê? Porque nós temos é vontade de fofocar. 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A nossa charadinha pra você que tá chegando agora. É, dormiu um pouquinho mais tarde. Esta rosta de crama, que de rufka, que é, né? Como é que chama ainda antigamente? Olha, a gente tem tanta coisa para conversar hoje ainda. Deus o livre, não desliga o rádio, que nós temos fofoca da com pau aqui. É, como é que chama? Pismega. É, as vassouras que nós antigamente nós utilizava aí para varrer o pátio. Mas tinha muito árvore de silamon antigamente. Hoje praticamente não existe mais, né? Mas bora, cuida, sabe? Vamos lá, vamos só repetir aqui a nossa charadinha pra você que tá chegando agora. O que é, não tem cabeça, não tem cabelo, mas quando fica veinho, fica careca. O que é, não tem cabeça, não tem cabelo, mas fica careca quando veinho. Você concorre a um super kit de limpeza da Girando Sol. Será sorteado entre os participantes na finaleira da nossa programação. Quero aqui mandar um super abraço lá pra família Caterman. Os Caterman lá e os Neumann lá da Fazenda Lomba. Um super abraço lá pra eles. É o Cláudio Caterman. A gente tava combinando aqui, provavelmente até o final do ano nós estamos indo na casa do Claudinho Caterman jogar um cardeado, um Kulda Alda Village Show. É, vamos lá, já combinamos eu e o Ginadinha, velho. Vamos? Galinhada, claro, tem que ter uma galinhadinha. Vamos mandar mais abraço por aqui, mandar um super abraço lá pro nosso amigo Bongiorno. A tutti, bom domingo, nosso amigo Gilmarzinho Valandro. Lá das bandas da Estrela Velha. Super abraço, Gilmarzinho, bom domingo. Família Chay também participando lá, o Júlio César Lisani também mandando lá pra Rita, também pra Laura e também pro Luan Marcos Chay. Quem tá mandando é o Jean, também participando por aqui da nossa charadinha. Super abraço, bom dia, bom domingo lá pra vocês. A Sueli da cidade Lajado. Alô, Sueli, bom domingo. Super abraço pra todos vocês. A Carol Castro lá de Fontoura Xavier também participando. Antônio Frais Leben. É lá dos Pouso Novo, velho. Ele quer música pra Maria Fagundes. Eu não conheço Santa Cruz do Timbó. Eu conheço muito lugar. Mas Santa Cruz do Timbó não conheço. Escuta uma coisa aí, Antônio. A Maria é muito ciumenta. Conta pra nós.
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0: Grande Antoninho, só pra abraço pra vocês. O Edson Lutz, lá de Forquetinha. Alô, Edson, velho, o que o pijão velho tá fazendo? Ele tá mandando, estão na lida. Ah, de China Amferva, mas olha que legal, estão fazendo a pintura aí da casa. Olha que capricho, né? Que capricho, que legal, viu? Super abraço pra vocês, família Lutz. Também acompanhando por aqui a nossa programação. Um abraço também lá, Ila Maria Miller. Cerveja não vai dar. Eu não posso tomar, diz ela. Ela mandou uma foto aqui da carne, já que tirou para a hora do meio-dia. Diz ela, vai dar suco de limão. Citrona, como é que... Citrona, Bri, é coisa legal, viu? Abraço, Ila, bom domingo lá pra vocês. O Carlinho, velho, lá de Roca Salles. E a música Pássaro Livre com os Atuais. Também participando por aqui, a Isabel Cristina Schmidt, bairro São Bento e Lajado. Abraço, Luan Gabriel Maipru, lá de Santa Clara do Sul. Também aqui, também acertando nossa charadinha, Ilse Balt, lá de São Caetano, Arroio do Meio. Uma música para todos os ouvintes, tá bom, Ilse Veia? A Lúcia Schmidt, lá da Dom Pedro II, quero responder a charadinha, também acertando. Alemão, aqui é o Alzmel, Deus, que mate legal aqui, o Alcerino fez, né? Olha, esse aí só não ganhou do meu, né? Porque o meu mate, Deus o livre, só que o meu mate é doce, né? Abraço, abraço, abraço aí nosso amigo Alzerino lá da Cidade Estrela. Coração. O Mário Vanderlei dos Santos Mendes lá da Bela Vista. O bicho velho andava sumido, né? Deus o livre, né, Mário velho? Abraço, abraço pra vocês. A Roseli, Ongarato Calmo lá de Lajadinho, Boqueirão do Leão. Um super abraço para todos vocês também participando aqui da nossa charadinha. Vamos chegar a um bloco de música e já mais participações. Bom dia!

estamos outra vez de volta por aqui. Agora nós temos por aqui 9 horas da manhã, mais 79 minutinhos da nossa manhã de domingo, dia 13 de setembro. Próximo domingo, né? Próximo domingo, se eu não me engano, vamos olhar aqui, vai ser no próximo domingo realmente o feriado 20 de setembro. Vai cair realmente, eu vou ter que vir trabalhar num feriado. Na verdade, aqui pra mim não é trabalho, né? A gente vem aqui mais é pra fofoquear, pra se divertir junto com vocês, né? Vamos trazendo mais abraço por aqui, enquanto nós tomamos nosso mate velho, pra você que tá sintonizado na 90.1 e na 92.7, fazer um repedeco aqui do WhatsApp. O WhatsApp aqui da Rádio Moção é o 99709010. É simples, rápido e rasteiro. 99709010. Você também manda a sua participação. E a nossa charadinha hoje está sorteando por aqui um super kit de limpeza da Cheirando Sol. É o que é, o que é. Não tem cabeça, não tem cabelo. Mas quando o véio fica careca. Se você sabe, você manda pra cá a sua participação aqui e mandar um super abraço pra Lorecida Rosa Fernandes. Olha que legal, lá das Pedras Brancas, lá em Poqueirão do Leão. Lá faz muito tempo que eu não fui mais. Eu lembro lá das Pedras Brancas, lá do armazém do seu Merlo. Eu lembro, a Loreci que pode nos falar que se ainda existe lá o armazém do seu Merlo. E lembro também um pouquinho antes ainda ali do, era bem de frente ao salão da comunidade, como é que era, Luciane, se eu não me engano, posso estar enganado, mas também existia lá o armazém. Também provavelmente não deve mais existir. Mas mesmo assim, um abraço para toda a nossa audiência, lá de Progresso, Poqueirão, Leão, Fontoura, Javiar, toda a parte alta aí desse nosso querido Vale do Taquari. Olha aqui a nossa amiga Lorecia já tá respondendo para ver se existe ainda, viu? Chorei, choro. Ainda tem, viu? Ainda tem, o Loreci. Eu lembro sempre que tinha um papagaio lá, a família Merlo tinha um papagaio que ficava nos eucalipto, do outro lado do campo de futebol, lá das Pedras Brancas. Adeus, adeus. Aí quando eu ia lá no Merlo, do nada vinha aquele papagaio voando. A gente até se assustava, hein? Mas isso faz muitos anos atrás. E que bom saber ainda que existe lá o armazém. Se tu for lá, viu, tu diz que eu mandei um abraço lá pra eles. Também manda, ó, também tem ainda o papagaio. Eu também tenho, nós não. Ai, as pessoas acham que nós estamos trovando fiada aqui. Nós conhecemos, moça. Quero aqui também mandar um super abraço lá pra Roseli Maia, ó, não tem cabelo, não tem cabeça e quando envelhece fica careca, acertando também, viu? A Roseli Maia em Santa Clara do Sul. Também aqui a Rejane Rectigl, lá do bairro Universitário Lajado. Super abraço aí pra todo mundo. Alô, Jairão, lá em Canabarro, lá na cidade Teutônia, tá pedindo música Vestido Azul, lá pra esposa, amigos, familiares de Canabarro e também Bom Retiro do Sul. Grande Jairão, velho, super abraço aí pra vocês. Também a Rafaela, lá de Conventos Lajado, também acertando a Evandra Primaz, lá da cidade Lajá também. Abraço pra vocês, viu? Bom domingo a todos vocês. É o Joãozinho Bildauer que tá no... Oh, quando é que nós vamos lá no João? Quando é que nós vamos lá no Joãozinho? Ninguém sabe ainda, eu tava comentando, pelo menos ninguém me respondeu. Como é que chama queijo de porco? Eu não sei o que que é, eu sempre ouvia falar. Deve ser uma coisa muito parecida com Kopfwurst ou Blutwurst. Eu não sei, mas... Ah, pode ser, eu não sei, eu sempre ouvia falar do queijo de porco. Se alguém souber o que é o queijo de porco,
também pode contribuir para nós. E eu lembro sempre bem antigamente, eu não sei se vocês também, se alguém souber, tava lembrando agora. Antigamente a gente fazia muita lenha, principalmente nesses dias mais friozinho. E eu lembro que nós tinha lá em casa aquele serrote. Aquele serrote que um pegava em cada ponta e pra serrar as toras de madeira. Só que eu não sei o nome disso em alemão. Se alguém eu não lembro mais. A gente fica velho, fica meio esquecidinho. Então, se alguém souber como é que é o nome daquele serrote. É serrote compridão, aquele. E um puxa em casa. Eu não sei, eu já não lembro mais. Vamos lá, vamos chegar num bloco de música, já mais participações.

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0: Estamos outra vez de volta, Moraí. Agora nós temos 9 horas da manhã, 9 mais 93 minutinhos da nossa manhã, dia 13 do setembrinho, velho. Vamos trazendo mais abraço por aqui para quem está respondendo a nossa charadinha. O que é, não tem cabeça, não tem cabelos, mas fica careca quando vem. Essa Schneidinha acertou. É isso aí, acertou logo a nossa charadinha de hoje. Quero aqui mandar um super abraço aqui pra Heloísa. Ah, os filhos aqui na promoção, aí dia das crianças, meu Deus, já é dia das crianças mês que vem, né? É, a Heloísa Lara e também os filhos lá, o Pedro Henrique e também a Maitê Estela de Lara Brum. Tá bom, super abraço aí pra vocês, bom dia também por aqui. É a Gecilda dos Santos Johan, lá de Olarias Lajado. Super abraço para vocês. Também o Leonardo Malma, lá de Santa Clara do Sul. Também aqui é a Bernadette Malma, né? Colocando. É os netos, né? Deve ser os netos. Também a Letícia, a Catarina e o Joãozinho. Super abraço aí para todos vocês, viu? Também junto com nós aqui lá em Fazenda Loma, na Ivete Petri, lá da Fazenda Loma, em Roca Charles, tá convidando a gente ir lá comer uma galinhada. Opa lá, é legal, né? Eu hoje à noite lá em casa nós teremos sopa. Eu gosto muito. Eu já tô igual ao meu sogro. Eu já tô igual a ele. Nos domingos à noite sempre é bom uma sopinha. Vai começar bem a segunda-feira para a gente ficar animado, fortificado. E hoje será sopinha de pé de galinha. E aquilo tem bastante cartilagem, né? Ou de pescocinho. Eu lembrei agora de uma piadinha. Uma piadinha, diz que os dois. Faz tempo que eu não conto piada aqui. Pra quem conhece o programa mais, eu já contava muita piada, hoje não conto mais. Mas acabei justamente lembrando dessa. E diz que o dois amigos, eles foram no baile. Eu conhece essa? Não? Conhece? Diz que foram no baile. E não tinha muito dinheiro. Só tinha dinheiro lá pra tomar uma, duas cervejinhas, mas não tinha muito dinheiro, né? Aí eles pensaram, vamos pegar dois frangos, vamos botar dentro de uma sacola, vamos deixar bem assadinho e vamos esconder. Na volta pra casa, se a gente tiver com fome, a gente come, porque demora até ela chegar. Aí eles que assim fizeram, foram pro baile, só que diz que os outros acharam aquela sacolinha com aqueles dois frangos, abriram e comeram. E eles pegaram e fizeram cacaca lá dentro, né? Fizeram e ranringues. E na volta, diz que os dois amigos estavam meio tchucão, né? Tava meio fora da casinha. Lá pelas dantas, um perguntou pro outro: quantos frangos tu trouxe junto? O outro falou dois, por quê? O outro, não, porque eu já comi uns quatro pescocinhos. Ai, fazer o quê, né? Vamos lá. Lili Man, lá da cidade Lajado, um abraço, bom domingo. Nosso amigo Anderson Dávila. E a música Barquinha de Ouro, vamos botar aqui também. Olha aí, nosso amigo Eloy Dúlio. Diz que vai fazer ovo curtido, mandou a foto aqui de uma beterraba. Como é que fala beterraba em alemão? Ah? Rodrigo. Anda bom então, grande bicho velho.
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0: Bicho velho, essa semana nós trocamos informação aqui, né? É, depois nós vamos falar. Vamos falar. Grande Lói Dúlios aí da Cidade Estrela, nosso amigo chegando num bloco de música. Já estamos de volta. Bom dia.

0: estamos outra vez de volta para aqui. Vamos lá, vamos trazer mais abraço, que aqui tem bastante participação. Estávamos conversando. Bom, vamos primeiro ler as participações, depois nós vamos trovar fiado. Vamos lá, quero mandar aqui o super abraço lá pro Pedro Henrique, lá da cidade de Lajado. Tá bom, bicho velho? Bom domingo, acertando também nossa charadinha por aqui. Mandar um abraço aqui pro Sérgio Zanoni. É, também acertando por aqui o Décio Jung, lá de Costão Estrela Grande. Décio, Décio, aonde? Ah, bicho, velho. Bichão é, não é fragante, né? Também tomando seu Alda Velge Cuda Cisade. O Alexandre, lá da cidade Progresso. Alexandre veio também aqui respondendo e acertando a nossa charadinha. Super abraço, viu, Alexandre? Também com nós, alemão. Quero me inscrever. Quer inscrever a neta Isabel Luísa Schaefer aí no sorteio. Abraço a todos, tá bom? Tá participando por aqui também. Abração também aqui a nossa amiga Lori Bergman.
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0: A Lori Bergman aí da cidade lá já também participando, respondendo. Marilúcia Corbellini da cidade Estrela. O Vilmar Tristão também da cidade Estrela. O nosso amigo Robinson, da cidade de Lajado, respondendo. Também aqui eu quero mandar. Sou de 15 da Boa Vista do Sul. Meu Deus, quem é que tá mandando por aqui? É a Carmen. Olha aí também a Carmelinda. Lá de Boa Vista. Eu não conheço o Carmelinda. Ah, eu conheço bastante lugar por aí, mas eu não conheço Boa Vista do Sul. Boa Vista do Sul não é ali pra quem vai para as bandas de Montenegro? Pode ser que seja, como também pode ser que não seja. Mas mesmo assim, um abraço especial aí pra vocês, viu? Carmelinda, também participando e acertando por aqui, nosso amigo Paulinho Ricardo Schmidt, oferecendo uma música para sua esposa Vilma Irga, e ele que tá pedindo a música Rio Azul com os Atuais. Também quem tá mandando o seu recadinho por aqui, nosso amigo Alexandre. Alexandre mandou áudio aqui, depois a gente vai ter que ouvir antes da gente rodar por aqui, tá bom, Alexandre? Super abraço. Também aqui o Jaime Adriano Cati, oferecendo música Escravo do Amor com Rafael Rodrigo, lá pra mãe Clicéria, Bronanias, lá do Jardim do Cedro, na cidade Lajada. Abraço, Jaime Adriano Cati, super abração, chegando mais um bloco de música. Já estamos de volta. Bom dia!

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4: Oi, como é que você tá? Tá chegando por aqui mais uma dica exclusiva do Barba, Cabelo e Bigode só pra você. Se liga aí. A bermuda masculina é certeira. E a dica de hoje é referente ao comprimento ideal dela. Falando de maneira global, a linha dos joelhos ou a 2 ou 3 dedos acima. É um ponto de referência sensacional para o comprimento da bermuda, viu? Essa referência da linha dos joelhos é um excelente ponto que equilibra todos os tipos de corpos masculinos. Seja você alto, baixo, magro, gordo, forte, pois é. Uma medida que não vai achatar suas pernas, vão alongar muito, viu? Você vai ter um visual aí mais balanceado pro seu corpo. Até a próxima dica.
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estamos chegando novamente por aqui, né? Começando por aqui, nossa, meu Deus, já estamos na terceira e última hora aqui do programa do Irmão Velho, que vai ao ar sempre todos os domingos, sempre das 9 até o meio-dia. 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A gente vai prosseguindo por aqui. Hoje nós temos sorteio por aqui de um super kit de limpeza aí da Girando o Sol. Então, pra você que tá chegando agora, nossa charadinha é a seguinte, ó, preste atenção, o que é? Não tem cabelo, não tem cabeça, mas fica careca. É, não tem cabeça, não tem cabelo, mas fica careca. O que é? Aí você manda pra cá pelo 99970-9010. É o nosso WhatsApp aqui do programa do Alemão Velho. Ontem chegamos um carteado, né? Ontem, final do dia, depois que a gente fica velho, a gente gosta de uns esportes um pouquinho mais levianos. É principalmente uma canastrinha. É ontem à tarde, aí depois de encher o bucho velho, de tanto comer no almoço, aí velho, o que faz? Tem que sempre tirar um cochilo. E de tardinha jogamos uma canastra, eu, o tio Márcio e também tia Eliane. Ontem joguei contra a Sibila Velha. Sibila Velha tava virada em dente. É, de tão faceira que estava. Porque jogou contra mim, né? Jogou contra mim e aí pelaram a coruja velha.

É, jogou ela, tia Marlise e também o Mauro Velho. E aí ganharam a primeira, aí que o negócio começou a ficar feio. É, porque a segunda partida ganhamos e adivinha? A terceira também. Poxa vida, aí quase fechou o ruscuio, velho. É, tava legal, né? Abraço, abraço lá pro Mauro, velho. Ele ainda falou, tu não vai falar isso no rádio. Eu digo, eu vou que faz tempo que não ganho uma cadastrinha. Grande Eliane, grande Mauro, velho. Super abraço pra vocês e um bom domingo aí pra todos vocês lá em Bom Retiro do Sul. Também quero mandar um abraço lá pra Isolde Lindner, lá em Rui Barbosa, Rui do Meio, música lá pro Ilmo, pro Iago, pro Ismael, todos familiares, né? Também respondendo por aqui. Nosso amigo Darcy Herman, grande Darcyzinho, velho, também acompanhando por aqui a nossa programação, diz que a Lúcia quer dançar um shot. Que a Lúcia quer dançar um shot. Vamos já, vamos rolar. Eu gosto muito é do Chacoaia Saco. É o Saxitlan. Esse eu gosto muito, viu? Esse eu gostava. Até agora ninguém soube me dizer o que é o queijo de porco. Eu não sei, eu não sei. Eu sei que eu já ouvi essa palavra em algum lugar. E eu não sei o que é, não sei o que é queijo de porco. O único queijo que nós fazia lá em casa era aquele, era pudasac, era aquele o, como é que chama esse? Eu também não lembro mais, mas era um saco branco que se deixava nata. Deixava na sombra ali pra escorrer. E a gente colocava em cima do pão aquilo. Barbaridade, aquilo era legal, viu? É, hoje em dia, não sei se ainda tem alguém que faz essas coisas. Alô, meu amigo Nairton Ecker. Ô, Nairton Ecker, lá da Barra do Forquetinha, bicho velho, grande Nairton Barbeiro, mas pistam corra. Ele tá schmiamco, eu não sei se isso aqui é melado, se isso é schmia ou se ele tá fazendo é torresmo. Eu não sei o que o Nairton velho anda aprontando aí, viu? É, vai ser um abraço grande Nairton velho. Ele tá dizendo que aquele serrote que um puxa em cada ponta é trompe, acho que não, viu? Não é outro nome? Eu não sei, como eu não sei qualquer coisa que me falar, vou acreditar que é, mas mesmo assim um abraço ao nosso amigo Nairton Ecker lá da Barra do Forquetinha. Quero também mandar um super abraço por aqui o Harry Hentes lá da Rui Barbosa, Rui do Meio, quer responder a pergunta acertando também, olha aí nosso amigo Josiel Teixeira aqui na cidade de Rui do Meio, super abraço, bom domingo Josiel. O Amauri Copini, meu Deus, de onde é que é o Amauri, velho? Oxa vida, eu conheci dois, eu conheci só dois Amauri até hoje. É, conheci um que foi meu professor de gaita lá da cidade Encantado. E agora eu conheci aqui o Amauri Copini, grande picho, velho, sobre um abraço aí pra vocês, viu? Também aqui, ó, tá, mês que vem é outro mais tem. Ah, vou falar pro Melo, dono do mercado, é a Lureci lá da, a Lureci da Rosa Fernandes. Esse é nome de atriz de novela mexicana. Grande Lourenço, velho. Abraço pra vocês lá em Boqueirão Leão. Alô, Deise, lá de Conventos. Aquele mate, velho, penga brichadinho. E também sintonizado aqui na nossa programação. Super abraço, um bom domingo. Aí pra Deise, aí o Mebe, velho, também tá juntinho, né? Também juntinho acompanhando a nossa programação. Quem mais? A Soili, lá da cidade Lajado, também participando e respondendo. O Jairão, lá de Canabarro, Teutônia. O Vilmarzinho José Lindemann, lá de Estrela, também acertando. A Marlene de Castro Borba, lá de Canabarro, Teutônia. Gostaria de mandar uma música para todos os aniversariantes, o Jonas e o Eric. Quem tá mandando por aqui é a Rosane Fritz da Silva. Olha que legal, né? Com o tempo a gente já não fala mais com a Rosane. Super abraço lá para os aniversariantes Jonas e Eric. O José Krumbauer. O José também tá dizendo aqui que o serrote, aquele que
vai um em cada lado, é o rec, rec, rec, é trumpse. Ah, mas então o que que é um Fuchsschwanz? Não sei, eu não sei. Tá bom, grande Josbeio José, José Krumbauer. O Cláudio Steinbach, lá de Colinas. Pichão Velho também participando por aqui da nossa charadinha. O Irno Kohler. Ó, todo mundo tá dizendo que é Trumpse, eu não sei. O nosso amigo. Ah, o Chico, o Rogério Grevo, grande Chico. É Chico Velho, nós. Antigamente nós era vizinho. Vou contar um segredo aí pra nossa audiência. Eu e o Schwick, nós éramos reservas aí do segundinho do Juventude de Forqueta Baixa, que é o nosso time do coração, né, Schwick? Nós era ruim. Schleswig-Holz, né? O Schwick era lateral esquerdo e eu era lateral direito. E aí o nosso time era o Schwick, aí tinha o Fofudo, o Russo, o Chimbica, aí tinha o Petza, o Schleba, era um time dos mais, o Pive, que timão nozinha, né? Olha aqui, ele tá dizendo o Rogério Grefo, é o Cerrote Trumpse, eu não sei, mas o que que é um Fuchsschwanz? Eu não sei, se alguém souber então o que que é um Fuchsschwanz. Ajuda nós aqui também. Também mandar aqui um super abraço. Quem mandou áudio por aqui é o nosso amigo Luiz, grande Luiz Velho. Super abraço, bom domingo aí pra todo mundo. Também aqui com nós é a Manuela Pereira Cati, lá de Cruzeiro do Sul. A todos um bom dia. Bom dia, alemão. Bom domingo abençoado a todos nós. Aqui colocando a criançada nas promoções aí do Dia das Crianças. Quero mandar um abração pra minha cunhada Tânia de Amorim e meu mano Alcindo Adão de Amorim, lá do bairro Oriental, lá na cidade de Estrela. E esteve de aniversário na última sexta-feira, dia 11 de setembro. E ontem à noite festejamos o aniversário dele com um belo churrasquito e um costelão de reis. Quero pedir música com indústria musical, como num filme, ofereço a eles. Estou aqui em Estrela, na casa dele. Que legal, né? Um abraço especial aí a todos os nossos amigos aniversariantes, especialmente para Tânia e também o mano Alcindo Velho, chegando música. JJ, estamos de volta.

0: dias de volta por aqui. Já estamos chegando, vamos dar um ligeirão por aqui. Estamos com bastante participação aqui nessa manhã de domingo, né? Olha de ali, vai lá na mula. Como diria aquele versinho, minha orma colonista. Uns a leiva estucrop. Dastin sorrai da gueta. Anguima no pangaroto. Vamos lá. Vamos ver quem mais tá junto com nós por aqui. A nossa charadinha. Nossa charadinha é o que é. Que não tem cabeça, não tem cabelo, mas fica careca. E leva multa ainda. Ainda leva multa. É como diria o nosso amigo Darcy Herman, né? Ainda leva multa. O que é que não tem cabeça, não tem cabelo, mas fica careca. Cara, aqui mandar um forte abraço, nossos amigos aqui, a Sandra Bal, também deixando aquele super abraço aí para todos os seus familiares. E a toda a nossa audiência aqui, um excelente domingo, também respondendo por aqui a nossa charadinha. Quem tá mandando música também lá pro seu irmão, o Gabriel Augusto, né? Gabriel Augusto. É o nosso amigo Juliano Augusto, é Nova Morada. Sinto saudade. Agora eu só não sei se Nova Morada é um bairro ou se é cidade. Mas um abraço, viu? Juliano Augusto, também aqui na sintonia da 90.1. Quem mais nós temos por aqui? Mandar um abraço pra Zilé também participando aqui da nossa charadinha. Vanderlei Hack, lá das linhas Taio. Lá em Marques de Souza, né? Manda uma música do Rainha Musical para a esposa Andréia, para o sogro Francisco e também para a sogra Tereza e também para o Juliano e o Luan. Eu acho que, se eu não me engano, acho que foi Linha Taio. É, Linha Taio é uma das maiores peleias que eu já vi. Que peleia que deu aquele dia. Não foi Linha Taio, foi. Onde é que foi? Linha Baixa. Não. Eu não lembro mais. É aquela regiãozinha ali, viu? Ele deu Stillite Hong Club. Tava legal, viu? É, hoje em dia o pessoal é um pouco mais tranquilo. É mais tranquilo. Eu lembro sempre que isso. É época, coisas assim, as recordações da infância. É, festa de comunidade. Torneio de bocha, torneio de futebol, não tinha um que não fechava o pau. Ainda bem que hoje em dia o pessoal tá um pouquinho mais calminho, que normalmente era. É, eu lembro perfeitamente 5 horas da manhã, aquelas festonas, bem grandona, alvorada festiva, vai, solta umas 2 gachas de foguetório. É, aí depois sempre tinha, normalmente aquela época que eu lembro também, existia algum programa de rádio aí que fazia transmissão de alguns artistas locais aí da comunidade. E aí depois tinha missa, depois tinha almoço. Então, nesse meio tempo também sempre tinha o Tosman, o Tosfrau. É, eu fui muito Tosman, né? Era legal, era coisa boa, né? Aí antes do baile começar, a peleia comia pareio. Tava legal, né? Abraço, nosso amigo grande Vanderlei Hack das linhas Taio, a Bianca lá de Paverama, um abração pra toda a nossa audiência, abraço, Bianca. Também lá de Cruzeiro do Sul, Matheus Vasconcelos, o Luca Vasconcelos, participando por aqui também, Danilo Telequer, Danilo velho. Olha, na companhia aí de Clari, acompanhando o Quatch, diz ele. E a motosserra da nossa época era o Trumpse. Abraço a todos e ótima, mas como é que é o Fuchswanz? O que que é isso então? Não sei, eu e o Danilo velho. Eu e o Danilo velho também nas épocas, isso já nós começava lá pelas bandas de dezembro, é, nós cantava Reis, né, Danilo? Meu Deus do céu, mas nós arrastava uma cachorrada atrás de nós e não era brincadeira, né? É, nós ia lá com a Kombi do Clério ali, o Clério Yanch. O tempo bom, né?
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0: Quem mais? Quem mais por aqui? Ó. Manda um alô lá pro Itamar, Maiara, Yasmin, o Igor, a Fátima e o Bruno. Adeus. Olha lá, o Itamar Elvanger. Boas. Grande picho velho. Abraço aí pra vocês, bom domingo. A música com bandas Arpejo, pra filha Manuela, esposa Jaime e a Daniela Pereira, lá de Cruzeiro do Sul. Quem mais? Quem mais por aqui? O Luiz. Só sei o nome que é Luiz.
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0: Bota o nome completo aqui, viu, Luiz? Pra gente também poder participar aqui do sorteio. Toca música com...
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0: Ah, Boa Vista do Sul fica adiante de Imigrante. É, fica a divisa com Carlos Barbosa. Quem tá mandando por aqui é a Carmelinda, lá de Boa Vista do Sul. Eu não conheço. Não conheço Boa Vista do Sul. Aqui, ó. Oh, manda uma música, o Roberto André, Ricardo André Gintzel, tá pedindo música lá pra sua esposa, Duas Vidas no Seu Coração. E dia 10 completamos 38 anos de feliz patrimônio. Não, quer dizer matrimônio. Olha aí. Ele tá dizendo o nome da esposa é Ingrid Schroer Gintzel. Tá bom, grande Ricardinho velho. Olha, pessoal falando que é Trumpse. Será que alguém pode me falar o que é o Fuchsschwanz? Não sei. Então, um abraço especial lá pro André, o Ricardo André, sua esposa, a Ingrid, pela passagem dos 10 anos. Dia 10 completaram 38 anos de casamento, de matrimônio. Um abraço pra vocês, Ricardinho e a Ingrid.
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0: A Cristina Paranhos, lá de Roca Sales, roda a música Panda Champignon. Mês que vem a gente vai casar.
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0: Também música Duas Vidas, um Só Coração, pra Neuza e o Índio. Abraço pra todo mundo, o Paulinho Mano, lá de São Cristóvão Lajado, grande Paulinho, super abraço também pra vocês, o Nilton do Jardim do Cedro e Lajado. Também aqui é o Gilmar Santos de Colinas, que é música para os amigos da Calçados Peira Rio, lá de Roca Salles. Também nosso amigo Paulinho Ricardo Schmidt, participando da charadinha. Bom dia! Irene Rosa Lopes, aqui de Arroio do Meio. Yara Simonis, da Cidade de Lajado. Também aqui a Leni Albrink, lá do Jardim do Cedro, na Cidade de Lajado. Bom dia, Solene Klein Centenário. Fernando Camargo, também da Cidade de Lajado, Osmar de Freitas, Arroio do Meio. Nosso amigo Rodrigo Damasio, lá de Coqueiro Baixo. Estamos aqui na casa do sogro e da sogra, o Paulo Bar. Também a Lenise Martinelli, em Sobradinho Marques de Souza. A Claudineia, o Rodrigo e a netinha Ana Júlia, e o churrasquito velho de novo vai ser por conta do sogro velho. Chegando mais um bloco de música, já estamos de volta.

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nós estamos de volta por aqui mais uma vez, e não faltando menos que 30 minutinhos para o encerramento aqui da nossa programação. Enquanto isso, a gente vai prosseguindo com a força das Esquadrias Cyber, também braço per eia da gado. Olha, Vichene, né? Que legal, vamos aqui trazendo mais participações para a gente conseguir colocar todo mundo no sorteio logo mais, o nosso kit de limpeza, oferecimento da Girando Sol. E a charadinha é o que é, tem cabeça, não tem cabelo, mas fica careca. Não tem cabeça, não tem cabelo, mas fica careca. Vamos aqui, vamos dar um ligeirão aqui, quero mandar um forte abraço, nosso amigo José Ademar, José Klein, bairro Centenário, também aqui o Serrote, em alemão é Kleinsage. É o Serrote, Kleinsage, não, eu quero saber o Fuchsschwanz. É que é, eu achei Trumpse, eu não sei, eles estão me aplicando hoje. É, só porque a gente não sabe as coisas, né? Alessandro Clã de Olarias, tomando um mate velho com a esposa e também participando por aqui da charadinha. O José Krombauer também junto com nós. O Wagner também, a Tati de Convento Lajado participando. Forte abraço, bom domingo. Também aqui o Fuchsschwanz. Serrote é Fuchsschwanz. Olha aí o nosso amigo Joãozinho Bildau, até que enfim alguém aqui falou que é um Fuchsschwanz. Eu não sei, eu não sabia, né? Mas tá bom, grande Joãozinho Bildau, Argecilda do Santos Johan, do bairro Olarias Lajado, também acertando por aqui, valeu, bom domingo, quem tá mandando aqui? O queijo do porco, vamos ver se aqui hoje de manhã eu falei que se alguém sabia o que era o queijo de porco. O queijo de porco não seria o buchinho de porco recheado com mistura que se faz com a morcilha? Nós fazíamos muito isso quando morava na casa com os pais. E o saco que pendurava com leite coalhado é... Ah, verdade, era o que esse mesmo? Verdade. É, quem comeu isso sabe o sabor da infância e também o sabor de viver no interior. É verdade, é verdade. Eu lembro perfeitamente de todas as coisas. Eu só não sabia do tal do Fuchsschwanz. Esse não seja o Vendelino lá, o João, não estão me aplicando. Eu não sei. Não sei. Mas um abraço aí para todo mundo. Quem mais aqui? O Paulinho Regis Camargo, também junto com nós, a Noêmia Borba, Roca Salles, também a Líria, a Terezinha Sheren, lá de Arroio. Ah, para nós vir lá comer a galeada, vamos. Se convidar, nós vamos. Um abraço aí pra vocês, um abraço também aqui a Mara Altaus lá de Conventos, música Parquinha de Ouro, música pro marido Irineu, também pra filha Patrícia e Letícia e o Maicon. E aí agora já vem os gêneros, né? É o Giovanni, o Ronaldi e também a Nora Stephanie, que legal, né? Um abraço aí pra todo mundo, nosso amigo Júnior Henrique Lassen lá de Teutônia, também participando com o Olha, ó, tu te lembra, te lembra o que dizer? Hotzisch kapudat. Kapudat, rich vaza undisch gemacht. Onde carva, é verdade, né? Passou talco e perfume no corpisco velho. Tem a rosa. O nosso amigo chega, grande Gerson Freles. Também sempre contribuindo por aqui. Um abraço, bom domingo, viu? Também a Eva Clair da Rosa. Moro na Travessa, em Venâncio Aires. Abraço para todo mundo. Também quem tá mandando por aqui é a Cristiane Eker, né? Também saindo aquela boia bem caprichada no disco. O Rogério Greff continua, olha aí, o nosso amigo, o Sidney Eker. É, nosso prefeito aqui da cidade de Arroio Metade, dizendo o seguinte, ó, o Rogério Greff, ele continua em atividade todos os sábados às 4:30 até às 5:30 da tarde. Diz que ele dá show no gol do Campinho do Navegantes.
Diz que lá ele é mais conhecido por Paredão. Cunha, grande Chuic velho. O Chuic velho continua, então, em plena atividade. É, lá no Juventude Forqueta Baixa. É, lá nós era a reserva dos reservas, né, Chuic? Abraço, grande Chico, abraço pro Sidney, um excelente domingo. Também aqui a Lúcia Bildauer, lá de Arroio Grande, Arroio do Meio. Também participando por aqui é o Cristiano Cudjar Lenha, lá de Conventos. Música pra esposa Andréia, filho Miguel. Bom domingo pra vocês da Rádio Véia, pra vocês também. Também quem mais? A Ilse Maria respondendo, a Iracema de Lima. Lá de Costão Estrela, também participando a Eva Elizabeth Cardoso Birque. É ela que é mais conhecida por Bete, lá da cidade Lajado. Tá pedindo música por aqui também. A gente tem muita participação. Vamos continuar prosseguindo aqui com as participações, né? É o Edson Rogério Krumenauer. O nome Fuchsschwanz eu conheço como bicho, é o nosso amigo Edson, velho, pode ser, viu? É, eu não sei, viu? Aí pode ser, aqui é a Luciana Pellens, manda a música pra nós, estamos na sintonia aqui no Sítio Gross, lá em Linha Tigrinho, pro meu esposo, o esposo Luiz, filha Priscila, e também a minha sogra Iraniva. Um forte abraço para todo mundo, abraço para vocês também. Ok, olha o nosso amigo o Nairton. Ah, ele tá dizendo aqui o Fuchsschwanz. Tá fazendo melado. Ah, pode ser, viu? Nairton velho, não sei não, viu? Abraço pra você, viu? Também a Ivete Hagman participando, um abraço pra Júlia Fir, aqui da cidade de Rui do Meio, também a Janaína Cátia Dutra, da cidade Lajado, a Marisa Beatriz Spielmeier, lá da fazenda Loman, Roca Salles, Ilse Bal, São Caetano, Arroio do Meio. Abraço também pro Maico André Petri, aqui da cidade de Rui do Meio, o nosso amigo Carlos Correa Machado, da cidade Lajado, abraço também aqui pra Elusa Silveira, ó, uma música para o meu grande amor, meu esposo João Cardoso. Eu sou a Elusa de Taquari, lá da Carapuça. Que legal, né? Forte abraço aí pra todos vocês. Chegando mais um bloco de música. Já estamos de volta com mais participações. Bom dia pra vocês.

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Chegando à finaleira de mais um programa do Irmão Velho aqui pela Rádio Emoção FM 90.1. Também pela 92.7, Rádio Emoção FM, amiga do Vale. Fazendo os últimos abraços para a gente fazer o sorteio. Quero mandar um abração lá para nossa amiga Lires. A Lires, que é a esposa lá do Pedro Vargas, nossos amigos lá da cidade Estrela. Só um abraço para o domingo aí para vocês também, acertando por aqui. Manda uma música pro Sérgio, Sérgio de Vila Nova. Ah, lá em Vila Nova, Boqueirão do Leão. Quem tá mandando é o Loló, lá da cidade Progresso. Só um abraço aí pra vocês, Sérgio da Vila de Nova, Sérgio de Vila Nova, Boqueirão Leão, é isso mesmo, né? É, Loló, lá de Progresso, tá mandando esse super abraço. Também com nós o Paulinho Ricardo Ramaia, lá da linha Fazenda Loma, lá em Roca Salles. Que legal, né? Super abraço, viu, Paulinho Velho? Bom domingo, pão domingo aí pra todos vocês. Vamos lá, nossa charadinha de hoje. Nossa charadinha de hoje é a seguinte: o que é, não tem cabeça, não tem cabelo, mas fica careca. Ó, vou falar pra vocês, ninguém, eu ia dizer ninguém acertou, eu ia dizer ninguém errou, todo mundo acertou. A resposta certa de hoje é o pneu. Não tem cabeça, não tem cabelo, mas fica careca. A resposta certa é o pneu. Vamos ver, vamos deixar o sorteador aqui já automático para fazer o sorteio. Vamos ver qual número vai cair, quem vai ser ganhador ou ganhadora do nosso kit de limpeza. 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Vamos ver. E saiu pra ele. Atenção, kit de limpeza Cheirando Sol de hoje, domingo, dia 13 de setembro, saiu para Cláudio Steinbach, lá da cidade de Colinas. Cláudio Steinbach, da cidade de Colinas, foi o ganhador do nosso brinde de hoje. Pode passar em horário comercial durante a semana para fazer a retirada. Cláudio Steinbach. Agradecemos aqui Esquadria Saiba. Agradecemos Braço para Atacado, mas especialmente a você do outro lado do rádio. Hoje foi corridinho. Hoje não conseguimos dar tanta atenção, né, para vocês, e nem fofoquear tanto. Tivemos muitas participações por aqui, mas esperamos que no próximo domingo eu venho. Não sei se vocês vêm, mas eu venho aqui pra gente continuar nossa trova fiada e a gente poder conversar um pouquinho mais. Gente boa, é o último regadinho que não pode faltar de jeito nenhum. Me queiram bem, porque isso não custa nada.

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4: Gente, não basta cuidar do corpo. Emoções também intoxicam, viu? É, raiva, ressentimento, estresse, sobrecarregam o organismo. Criar uma dieta de pensamentos, ó que importante, é tão importante quanto a alimentação, viu? Práticas como meditação, respiração consciente e gratidão diária ajudam a limpar a mente e trazer equilíbrio. Pense nisso como um detox invisível, mas essencial. Cada pensamento positivo é como um nutriente para a alma.
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4: Você sabia? Os produtos essenciais como leite, pão e farinha ficam no fundo do supermercado de propósito? Isso faz com que você percorra mais corredores e descubra ofertas pelo caminho. Outra curiosidade? Músicas mais lentas fazem você andar com calma e comprar mais. E tem mais. Carrinhos maiores incentivam compras maiores mesmo sem perceber. E aqueles itens perto do caixa? São pensados para compras por impulso. Tudo tem uma estratégia top. Esse é o nosso Curiosidades de hoje. Um abraço e até mais.
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12: Gente, varie as frutas, pois cada cor traz um benefício. Vermelhas são antioxidantes, amarelas fortalecem a pele, roxas protegem o coração. Apostar na diversidade garante um detox completo e saboroso. É como pintar o prato com saúde.

0: nutrição em uma explosão de nutrientes e vitalidade.
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5: Use o alho como tempero funcional. O alho não é apenas tempero, ele é um ativador de enzimas que favorecem a limpeza interna. Cru ou refogado, fortalece o coração, ajuda no processo de desintoxicação. Incluir alho no preparo diário é como adicionar uma dose extra de proteção ao prato. Ele é simples, acessível e é poderoso.
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10: Oi, tô chegando com mais uma dica bacana aqui no Barba, Cabelo e Bigode pra você. Mochila, bolsa, bag, apesar de muitas vezes serem

0: nunca reparou ou se você nunca se ligou na escolha desse acessório, comece a prestar atenção agora. Com certeza vai fazer muita diferença. Vai lhe trazer mais confiança e presença visual. Pegou o código? Então já sabe, né? Até a próxima dica.
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6: Olha, enquanto a maioria das pessoas corre de chinelo na mão ao avistar uma barata, o cientista filipino Christian Lucanas, de 31 anos, corre com uma lanterna para estudá-las. Conhecido como o Senhor das Baratas, ele é o único especialista do país nesse inseto e já descobriu nada menos que 15 novas espécies nas florestas das Filipinas. Lucanas admite que também tinha pavor de baratas quando era criança, mas hoje defende que elas são injustiçadas. Longe de serem apenas pragas de esgoto, as mais de 4.600 espécies conhecidas e as milhares que ele acredita que ainda vamos descobrir possuem papéis ecológicos fundamentais. Para evitar o climão em festas, ele costuma dizer apenas que trabalha em um museu. Mas na prática, ele é o maior advogado desses bichinhos que a evolução caprichou na resistência.
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4: Você sabia? Os produtos essenciais como leite, pão e farinha ficam no fundo do supermercado de propósito? Isso faz com que você percorra mais corredores e descubra ofertas pelo caminho. Outra curiosidade, músicas mais lentas fazem você andar com calma e comprar mais. E tem mais, carrinhos maiores incentivam compras maiores mesmo sem perceber. E aqueles itens perto do caixa? São pensados para compras por impulso. Tudo tem uma estratégia top. Esse é o nosso Curiosidades de hoje. Um abraço e até mais.
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5: Chegando por aqui na melhor do seu rádio com mais uma edição do Barba, Cabelo e Bigode pra você. A bermuda é uma peça que traz uma vibe mais casual pro nosso visual, para dias mais quentes e ocasiões mais tranquilas. Para eventos comuns da nossa rotina, tipo um passeio no shopping, um churrasco com os amigos, um passeio no parque, orla da praia, um happy hour informal, a gente pode investir em materiais que acompanham tudo isso também. Exemplo do jeans, do moletom e também do tecido sintético. Pegou a dica, né? Então já sabe. Até a próxima dica.
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5: Dar, um jovem indiano de 19 anos, decidiu que não deixaria uma condição genética raríssima ditar o seu destino. Ele é portador de hipertricose, a famosa síndrome do lobisomem, e tem 95% do rosto coberto por pelos. Hoje, ele é recordista do Guinness e transformou o que antes era motivo de bullying em uma carreira de sucesso como influenciador digital. Com mais de 260 mil seguidores, Lalit compartilha sua rotina e mostra que a vida com a síndrome não é simples. O excesso de pelos atrapalha a visão, a audição e até a alimentação. O jovem, que já chegou a levar pedradas na infância por ser considerado diferente, agora celebra o emprego dos sonhos na internet, provando que o empoderamento

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2: De volta, gente querida, com Fique Sabendo. E ó, atenção, a dúvida se o consumo de água faz perder peso é uma das mais comuns nas academias e consultórios. A resposta curta é sim, mas não do jeito que as lendas urbanas dizem. Diferente do que muitos pensam, a água não funciona como um detergente que lava a gordura para fora do corpo. O processo é puramente biológico e químico. A água é o combustível do seu metabolismo. Imagine que o seu corpo é uma fábrica. Sem água, as máquinas trabalham mais devagar, a queima de calorias cai e o uso da gordura como energia fica prejudicada. Estar bem hidratado garante que o seu motor esteja sempre regulado para queimar o máximo possível, tanto no treino quanto no sofá. Aqui você fica sabendo.
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5: Tá no ar o nosso Curiosidades. O azul do jeans não foi uma escolha à toa. Essa tonalidade semelhante ao azul violeta tornou-se padrão desde a patente de Levi Strauss. Ele percebeu que ao ser exposto à água quente, os corantes permeavam o tecido e se fixavam nas fibras, o que não ocorria quando o corante utilizado era o índigo. O corante aderia à parte externa das fibras e, em contato com água quente, desapareceria gradualmente ao invés de penetrar mais no material. Ainda que fosse indesejável em peças de roupas mais delicadas, essa característica era bem vista nas calças jeans. Sabia dessa? Legal, né? Curiosidades de hoje fica por aqui. Até o próximo.
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13: De volta, gente querida, com Fique Sabendo. E ó, atenção, a dúvida se o consumo de água faz perder peso é uma das mais comuns nas academias e consultórios. A resposta curta é sim, mas não do jeito que as lendas urbanas dizem. Diferente do que muitos pensam, a água não funciona como um detergente que lava a gordura para fora do corpo. O processo é puramente biológico e químico. A água é o combustível do seu metabolismo. Imagine que o seu corpo é uma fábrica. Sem água, as máquinas trabalham mais devagar, a queima de calorias cai e o uso da gordura como energia fica prejudicada. Estar bem hidratado garante que o seu motor esteja sempre regulado para queimar o máximo possível, tanto no treino quanto no sofá. Aqui você fica sabendo.
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4: Cebola, cenoura, brócolis e beterraba contêm antioxidantes e enxofre que favorecem a eliminação de resíduos químicos. Comer esses alimentos crus preserva nutrientes e dá crocância às refeições. Uma salada colorida no almoço não é apenas acompanhamento, é um banho interno para o organismo que ajuda a manter a pele mais bonita, intestino ativo e energia constante. Pega a dica.
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8: De volta, gente querida, com Fique Sabendo. E ó, atenção, a dúvida se o consumo de água faz perder peso é uma das mais comuns nas academias e consultórios. A resposta curta é sim, mas não do jeito que as lendas urbanas dizem. Diferente do que muitos pensam, a água não funciona como um detergente que lava a gordura para fora do corpo. O processo é puramente biológico e químico. A água é o combustível do seu metabolismo. Imagine que o seu corpo é uma fábrica. Sem água, as máquinas trabalham mais devagar, a queima de calorias cai e o uso da gordura como energia fica prejudicada. Estar bem hidratado garante que o seu motor esteja sempre regulado para queimar o máximo possível, tanto no treino quanto no sofá. Aqui você fica sabendo.
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11: Floresça nos recomeços. Decisões difíceis e lágrimas fazem parte do caminho, mas elas preparam o solo para você florescer. Enfrente seus medos e suporte as esperas, porque você é muito mais forte do que você imagina, acreditando no seu poder de renovação.
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8: 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Se liga na dica! Barba, cabelo e bigode!
9: Oi, como é que você tá? Tá chegando por aqui mais uma dica exclusiva do Barba, Cabelo e Bigode só pra você. Se liga aí! A bermuda masculina é certeira e a dica de hoje é referente ao comprimento ideal dela. Falando de maneira global, a linha dos joelhos ou a 2 ou 3 dedos acima. É um ponto de referência sensacional para o comprimento da bermuda, viu? Essa referência da linha dos joelhos é um excelente ponto que equilibra todos os tipos de corpos masculinos, seja você alto, baixo, magro, gordo, forte, pois é, uma medida que não vai achatar suas pernas, vão alongar muito, viu? Você vai ter um visual aí mais balanceado pro seu corpo. Até a próxima dica. Alto, baixo, magro, gordo, forte, pois é, uma medida que não vai achatar suas pernas, vão alongar muito, viu? Você vai ter um visual aí mais balanceado

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3: Floresça nos recomeços. Decisões difíceis e lágrimas fazem parte do caminho, mas elas preparam o solo para você florescer. 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
5: Lalit Patidar, um jovem indiano de 19 anos, decidiu que não deixaria uma condição genética raríssima ditar o seu destino. 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Hoje, ele é recordista do Guinness e transformou o que antes era motivo de bullying em uma carreira de sucesso como influenciador digital. 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O excesso de pelos atrapalha a visão, a audição e até a alimentação. O jovem, que já chegou a levar pedradas na infância por ser considerado diferente, agora celebra o emprego dos sonhos na internet, provando que o empoderamento é a melhor resposta contra o preconceito.
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